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0: 21h50.
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0: 21h53.
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0: 21 horas e 50

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0: Obrigado, gente.
1: Senta agora, amigo.
2: Um dos maiores bens que Deus te deu é a sua família. Família é projeto de Deus. Família não é projeto dos homens. Família é projeto de Deus. E é um dos maiores projetos, um dos mais lindos projetos. E é por isso que o diabo tem investido pesado contra a tua família. Sim ou não?
3: Sim.
2: O diabo tem investido pesado nas famílias, porque quando ele olha para a família, ele vê o maior plano de Deus para as nossas vidas. E eu já quero declarar que nada e ninguém poderá destruir a sua família. Agora o mundo está querendo nos dizer que família é fardo, que família é complicado, que família dá trabalho. Não, nós cristãos já sabemos a verdade. Toda família é uma bênção. Ergue teus braços e declara: eu e minha casa serviremos ao Senhor.

Pensa agora em cada membro da sua família. Você não vai desistir de nenhum. O sonho que você deve desejar é este: eu e minha casa serviremos ao Senhor. Um dia na sua casa. Talvez hoje você não consiga enxergar isso. Talvez está muito longe de acontecer isso.

na sua casa. Talvez hoje você não consiga enxergar isso. Talvez está muito longe de acontecer isso. Mas um dia toda a sua casa estará aos pés do Senhor. Um dia toda a tua casa estará indo junto para a igreja. Ah, talvez muita coisa está destruindo a sua família, talvez muita coisa está destruindo a sua casa, mas nunca se esqueça, a tua família é uma bênção, a tua família é uma bênção, os teus filhos são uma bênção, o teu casamento é uma bênção. 1 Timóteo capítulo 5, versículo 8 diz: aquele que se descuida dos seus, e principalmente dos de sua própria família, é um renegado, pior do que um infiel. O verdadeiro cristão, ele nunca desiste da sua família. Pegue teu braço mais alto que você pode e diga: eu não vou desistir da minha família. Eu e minha casa serviremos ao Senhor. Canta isso, vai!

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1: Você só tem uma vida. E durante esta vida, você só tem uma vida. E durante esta vida, por diversas vezes, você vai ter que enfrentar as tempestades. Você vai ter que enfrentar os problemas. E não tem como ser diferente. O próprio Jesus avisou: no mundo vocês terão tribulações, mas coragem, porque eu venci o mundo. E você também vai vencer.

Eu não sei pelo que você está passando, eu não sei o que você está vivendo, mas coragem, coragem. Não tenhas medo, meu filho. Não tenhas medo.

tempestade vai acalmar. Deus está com você no seu barco. Você não está sozinho. Amém? Diga: eu creio em ti, Jesus.

que a tempestade vai acalmar. Mas vai acalmar no tempo de Deus, não no teu tempo. E às vezes a gente não tem paciência para esperar. Eu só preciso esperar. Às vezes é um ano, dois, três, quatro, cinco, dez, quinze, vinte. Eu não sei. Mas a tempestade vai acalmar.

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que você espera tudo nele. Que você, como Maria e José, que são os anauins, os pobres do Senhor, que já não esperam nas coisas dessa terra, mas que esperam no Senhor Deus. Vá dizendo para ele: Jesus, eu estou aqui, Senhor, na tua presença. Jesus, eu te desejo, eu espero em ti, Senhor. Eu quero a ti, Jesus. E o meu coração foi.

0: teus pés. É o melhor lugar onde eu possa estar, Senhor. Eu quero estar sempre na tua presença, Jesus.
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2: 23 horas e 21 minutos.
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2: 23 horas e 24 minutos.
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7: Olhe, irmão, e reza, reza ao Espírito.

Inflama-me no fogo do teu amor. Espírito Santo, vem, vem, necessito de ti. Clama ao Espírito agora, meu irmão e minha irmã. Diga que você necessita dele para a sua vida ser transformada, para a vida da sua família ser transformada. Ele faz nova todas as coisas. Ele é aquele que recria, recria. Ele é aquele que tira do nada a existência de tudo. É esse Espírito Criador, Santificador. Vai, suplica ao Espírito Santo, vem Espírito Santo, ajudai-me a ser bom. Ajudai-me a ser bom, a fazer a tua vontade.

que tudo era bom. E eu sou uma pessoa boa, Espírito Santo. Eu sou uma pessoa boa. Então não me deixa, Espírito Santo, no nada, no pecado. Faz com que eu viva, viva a profecia de Deus para mim, a vontade de Deus para mim, que é ser bom, que é ser

0: inflamar-me mais uma vez pra terminar, inspirar-me, consolar-me, inflamar-me. Amém.
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nesta hora, todos aqueles que clamam, gritam, Jesus vem. O texto sagrado nos diz, Jesus foi com os discípulos

presença, não para nos abandonar, não, mas para provarmos do seu amor, do seu poder, da sua ressurreição. Então nós vamos cantar, ou melhor, nós vamos rezar. Acalma, Jesus. Acalma tantos corações desesperados que nessa hora não creem que podem ser salvos. Acalma, Jesus, tantos corações oprimidos, tantos corações desesperados. Acalma, Jesus. Filho, filha, não pula do barco, não. Permanece, aguenta firme, porque Ele está no barco. Acalma, Jesus, acalma.

0: Fortaleza, hein, safadão?
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4: 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Antes de te bloquear, eu só vim te dizer que a partir de hoje pode tocar o terror, fazer o que quiser fazer. 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Sinto mais nada.
2: Não, apaga.

0: seja isso.
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que você espera tudo nele. Que você é como Maria e José, que são os anauins, os pobres do Senhor, que já não esperam nas coisas dessa terra, mas que esperam no Senhor Deus. Vá dizendo para ele: Jesus, eu estou aqui, Senhor, na tua presença. Jesus, eu te desejo, eu espero em ti, Senhor. Eu quero a ti, Jesus. E

0: teus pés. É o melhor lugar onde eu possa estar, Senhor. Eu quero estar sempre na tua presença, Jesus.
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0: Meia-noite e 28 minutos.
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0: Meia-noite e 31 minutos.
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8: Oh, essa é linda demais.
9: Era pra ser simples, duas palavras resolveriam a situação que eu tô. Não vou. Mas é complicado, não é uma palavra pouco usada quando o assunto é o amor. Eu vou.
8: Jefferson Moura!

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0: Obrigado, gente.
1: Você tá doido, amigo?
2: Um dos maiores bens que Deus te deu é a sua família. Família é projeto de Deus. Família não é projeto dos homens. Família é projeto de Deus. E é um dos maiores projetos, um dos mais lindos projetos. E é por isso que o diabo

destruir a sua família. Agora o mundo está querendo nos dizer que família é fardo, que família é complicado, que família dá trabalho. Não, nós cristãos já sabemos a verdade. Toda família é uma bênção. Ergue teus braços e declara: eu e minha casa serviremos ao Senhor.

presença agora em cada membro da sua família. Você não vai desistir de nenhum. O sonho que você deve desejar é este: eu e minha casa serviremos ao Senhor. Um dia na sua casa. Talvez hoje você não consiga enxergar isso, talvez está muito longe de acontecer isso, mas um dia toda a sua casa estará aos pés do Senhor. Um dia toda a tua casa estará indo junto para a igreja. Ah, talvez muita coisa está destruindo a sua família, talvez muita coisa está destruindo a sua casa, mas nunca se esqueça, a tua família é uma bênção, a tua família é uma bênção, os teus filhos são uma bênção, o teu casamento é uma bênção. 1 Timóteo capítulo 5, versículo 8 diz: aquele que se descuida dos seus, e principalmente dos de sua própria família, é um renegado, pior do que um infiel. O verdadeiro cristão, ele nunca desiste da sua família. Pegue teu braço mais alto que você pode e diga: eu não vou desistir da minha família.

0: família é uma bênção.
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2: Você só tem uma vida. E durante esta vida, você só tem uma vida. E durante esta vida, por diversas vezes, você vai ter que enfrentar as tempestades. Você vai ter que enfrentar os problemas. E não tem como ser diferente. O próprio Jesus avisou: no mundo vocês terão tribulações, mas coragem, porque eu venci o mundo. E você também vai vencer. Eu não sei pelo que você está passando, eu não sei o que você está vivendo, mas coragem. Coragem. Não tenhas medo, meu filho. Não tenhas medo.

tempestade vai acalmar. Deus está com você no seu barco. Você não está sozinho. Amém? Diga: eu creio em ti, Jesus.

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Eu só preciso esperar. 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Eu não sei. 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

que você espera tudo nele. Que você, como Maria e José, que são os anauins, os pobres do Senhor, que já não esperam nas coisas dessa terra, mas que esperam no Senhor Deus. Vá dizendo para ele: Jesus, eu estou aqui, Senhor, na tua presença. Jesus, eu te desejo, eu espero em ti, Senhor. Eu quero a ti, Jesus. E o meu coração foi.

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2: 2 horas e 56 minutos.
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1: 2:59.
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3: Recolhe, irmão e irmã.

flame no fogo do teu amor. Espírito Santo, vem, vem, necessito de ti. Clama ao Espírito agora, meu irmão e minha irmã. Diga que você necessita dele para a sua vida ser transformada, para a vida da sua família ser transformada. Ele faz nova todas as coisas. Ele é aquele que recria, recria. Ele é aquele que tira do nada a existência de tudo. É esse Espírito Criador, Santificador. Vai, suplica ao Espírito Santo, vem Espírito Santo, ajudai-me a ser bom. Ajudai-me a ser bom, a fazer a tua vontade.

eu sou uma pessoa boa, Espírito Santo. Eu sou uma pessoa boa. Então não me deixa, Espírito Santo, no nada, no pecado. Faz com que eu viva, viva a profecia de Deus para mim, a vontade de Deus para mim, que é ser bom, que é ser boa.

0: mais uma vez pra terminar. 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Amém.
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que nesta hora todos aqueles que clamam, gritam, Jesus vem. O texto sagrado nos diz: Jesus foi com os discípulos para outra margem, ele veio junto, ele nos trouxe para esta barca.

presença, não para nos abandonar, não, mas para provarmos do seu amor, do seu poder, da sua ressurreição. Então nós vamos cantar, ou melhor, nós vamos rezar. Acalma, Jesus. Acalma tantos corações desesperados que nessa hora não creem que podem ser salvos. Acalma, Jesus. Tantos corações oprimidos. Tantos corações desesperados. Acalma, Jesus. Filho, filha, não pula do barco, não. Permanece. Aguenta firme, porque Ele está no barco. Acalma, Jesus. Acalma.

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que você espera tudo nele. Que você é como Maria e José, que são os anauins, os pobres do Senhor, que já não esperam nas coisas dessa terra, mas que esperam no Senhor Deus. Vá dizendo para ele: Jesus, eu estou aqui, Senhor, na tua presença. Jesus, eu te desejo, eu espero em ti, Senhor. Eu quero a ti, Jesus.

0: Deus e vai dizendo: aqui é o meu lugar, Senhor, aos teus pés. 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
3: parece que eu já quero sentar aqui num bar em Goiânia mesmo e já começar a beber ouvindo essa.
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1: Essa é linda demais. Era pra ser simples, duas palavras resolveriam a situação que eu tô. Não vou, mas é complicado. Não.

0: 4 horas e 3 minutos.
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4: 4 horas e 6 minutos.
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0: noite.
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2: Vai na castela, o que que
3: parece que eu já quero sentar aqui num bar em Goiânia mesmo e já começar a beber ouvindo essa.
4: Tô pronto.

0: é foda, meu amigo.
1: Sem moderação, amigo.
2: Sextou sem moderação.
1: No pelo, valendo, você tá
2: valendo.
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1: A voz! Murilo Rufi!
2: Gerard Henrique Rodrigo!
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0: Forte Uberlândia!
1: Faz barulho aí, Uberlândia, que eu quero ouvir!
0: Que coisa linda, galera!
1: Obrigado!
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4: Explodiu!
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0: 5 horas e 1 minuto.
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0: 5 horas e 4 minutos.
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0: 5 horas e 4 minutos.
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1: Garçom!
2: Oi!
1: Tem pitu?
2: Tem!
1: Traz! Garçom!
2: Oi!

0: Obrigado, gente.
1: Você tá doido, amigo?
2: Um dos maiores bens que Deus te deu é a sua família. Família é projeto de Deus. Família não é projeto dos homens. Família é projeto de Deus. E é um dos maiores projetos, um dos mais lindos projetos. E é por isso que o diabo tem investido pesado contra a tua família. Sim ou não?
3: Sim.
2: O diabo tem investido pesado nas famílias, porque quando ele olha para a família, ele vê o maior plano de Deus para as nossas vidas. E eu já quero declarar que nada e ninguém poderá destruir a sua família. Agora o mundo está querendo nos dizer que família é fardo, que família é complicado, que família dá trabalho. Não, nós cristãos já sabemos a verdade. Toda família é uma bênção. Pega teus braços e declara: eu e minha casa serviremos ao Senhor.

presença agora em cada membro da sua família. Você não vai desistir de nenhum. 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

presença agora em cada membro da sua família. Você não vai desistir de nenhum. O sonho que você deve desejar é este: eu e minha casa serviremos ao Senhor. Um dia na sua casa. Talvez hoje você não consiga enxergar isso. Talvez está muito longe de acontecer isso. Mas um dia toda a sua casa estará aos pés do Senhor. Um dia toda a tua casa estará indo junto para a igreja. Ah, talvez muita coisa está destruindo a sua família, talvez muita coisa está destruindo sua casa, mas nunca se esqueça, tua família é uma bênção, a tua família é uma bênção, os teus filhos são uma bênção, o teu casamento é uma bênção. 1 Timóteo capítulo 5, versículo 8 diz: aquele que se descuida dos seus, e principalmente dos de sua própria família, é um renegado, pior do que um infiel. O verdadeiro cristão, ele nunca desiste da sua família. Pegue teu braço mais alto que você pode e diga: eu não vou desistir da minha família. Eu e minha casa serviremos ao Senhor. Canta isso, vai!

0: A tua família é uma bênção.
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2: Você só tem uma vida. E durante esta vida, você só tem uma vida. E durante esta vida, por diversas vezes, você vai ter que enfrentar.

enfrentar as tempestades. Você vai ter que enfrentar os problemas. E não tem como ser diferente. O próprio Jesus avisou: no mundo vocês terão tribulações, mas coragem, porque eu venci o mundo. E você também vai vencer. Eu não sei pelo que você está passando, eu não sei o que você está vivendo, mas coragem, coragem. Não tenhas medo, meu filho. Não tenhas medo.

tempestade vai acalmar. Deus está com você no seu barco. Você não está sozinho. Amém? Diga: eu creio em ti, Jesus.

que a tempestade vai acalmar. Mas vai acalmar no tempo de Deus, não no teu tempo. E às vezes a gente não tem paciência para esperar. Eu só preciso esperar. Às vezes é um ano, dois, três, quatro, cinco, dez, quinze, vinte. Eu não sei. Mas a tempestade vai acalmar.

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0: Hoje não.
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você espera tudo nele. Que você é como Maria e José, que são os anauins, os pobres do Senhor, que já não esperam nas coisas dessa terra, mas que esperam no Senhor Deus. Vá dizendo para ele: Jesus, eu estou aqui, Senhor, na tua presença. Jesus, eu te desejo, eu espero em ti, Senhor. Eu quero a ti, Jesus.

0: teus pés. É o melhor lugar onde eu possa estar, Senhor. Eu quero estar sempre na tua presença, Jesus.
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0: Diz que é Márcia Dantas. Ao vivo. Garçom, traz outro aí.
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2: 6:31.
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2: 6:34.
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11: Recolhe, irmão.

Inflama-me no fogo do teu amor. Espírito Santo, vem, vem, necessito de ti. Clama ao Espírito agora, meu irmão e minha irmã. Diga que você necessita dele para a sua vida ser transformada, para a vida da sua família ser transformada. Ele faz nova todas as coisas. Ele é aquele que recria, recria. Ele é aquele que tira do nada a existência de tudo. É esse Espírito Criador, Santificador. Vai, suplica ao Espírito Santo, vem Espírito Santo, ajudai-me a ser bom. Ajudai-me a ser bom,

uma pessoa boa, Espírito Santo. Eu sou uma pessoa boa. Então não me deixa, Espírito Santo, no nada, no pecado. Faz com que eu viva, viva a profecia de Deus para mim, a vontade de Deus para mim, que é ser bom, que é ser

0: inflamar-me mais uma vez para terminar, inspirar-me, consolar-me, inflamar-me. Amém.
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que nesta hora todos aqueles que clamam, gritam, Jesus vem. O texto sagrado nos diz: Jesus foi com os discípulos para outra margem, ele veio junto, ele nos trouxe para esta barca, ele nos trouxe para a sua presença, não para nos abandonar, não, mas para provarmos do seu amor, do seu poder, da sua ressurreição. Então nós vamos cantar, ou melhor, nós vamos rezar. Acalma, Jesus. Acalma tantos corações desesperados que nessa hora não creem que podem ser salvos. Acalma, Jesus. Tantos corações oprimidos, tantos corações desesperados. Acalma, Jesus. Filho, filha, não pula do barco, não. Permanece, aguenta firme, porque Ele está no barco. Acalma, Jesus. Acalma.

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0: Vinde Espírito Santo.
1: E acendei-lhe o fogo do vosso amor. Enviai o vosso Espírito, e tudo será criado, e renovareis a face da terra. Oremos. Ó Deus, instruíste os corações dos vossos fiéis com a luz do Espírito Santo. Fazei que apreciemos certamente todas as coisas, segundo o mesmo Espírito, e gozemos sempre da sua consolação. Por Cristo, Senhor nosso. Amém.
0: Ave Maria,
2: cheia de graça, o Senhor é convosco. Bendita sois vós entre as mulheres, e bendito o fruto do vosso ventre, Jesus. Santa Maria, Mãe de Deus, rogai por nós, pecadores, agora e na hora da nossa morte. Amém.
0: Vós o saudamos, Santana, bem-aventurada.
2: Que mereceste a mãe da Virgem Imaculada.
0: Caros irmãos e irmãs, ouvintes da Rádio Pirapetinga, um bom dia.
3: Bom dia.
2: Bom dia.
0: Esta missa será celebrada nas seguintes intenções. Em ação de graças,

Primeira missa após o falecimento de José Ferreira de Andrade, por alma de Joana d'Arc, Alcemira, Jerusa, Maria das Graças, Zainha, Sebastião Rodrigues, Alvino, Laide, Maria de Lourdes, Lafayette, Maria do Carmo de Souza, Maria Miranda de Souza, João Carlos de Souza, Celina de Azevedo Pereira, Antônio Isabel Pereira, Ismar Martins de Azevedo, Rosimere Rodrigues Pinheiro, Orlando e Lauro, Sebastiana Souza de Jesus, Maria Luísa de Jesus, Cecília Rambaldi Menegatti, Selma Maria Benegatti, por todas as almas. Falecidos da família Jesus, Ribeiro, Rambaldi, Golfeto e Menegatti. Missa de Ascensão do Senhor. Agradeçamos ao Pai que nos abre a casa com a ascensão de seu Filho. Tudo façamos para lá chegar. Alegria do Pai, chance nossa de vida plena. De pé, entoemos o cântico de entrada.

0: Em nome do Pai, do Filho e do Espírito Santo. Sede todos bem-vindos, irmãos e irmãs, ouvintes da Rádio Pirapitinga. O Senhor que encaminha os nossos corações para o amor de Deus e a constância de Cristo estejam sempre conosco.
1: Bendito seja Deus que nos reuniu no amor de Cristo.
0: Nós estamos celebrando a ascensão do Senhor ao céu. Jesus ascendeu-se e foi para junto do Pai, mas prometeu que estaria sempre presente pela ação do Espírito Santo junto a todos aqueles que o confiarem no seu amor e na sua misericórdia. No dia em que celebramos a vitória de Cristo sobre o pecado e a morte, também somos convidados a morrer para o pecado e ressurgir para uma vida nova. Reconheçamo-nos necessitados da misericórdia e do perdão de Deus Pai. Em silêncio, vamos pedir a Deus perdão de nossas faltas, pecados, omissões.

Vamos erguer nossa mão direita para o céu, pedindo este Deus e Pai que é cheio de amor para conosco, que nos perdoe de nossas faltas, pecados e omissões, nos torne dignos de participar deste banquete da vida e um dia nos conduza à vida eterna. Perdoado que fomos, com alegria louvemos a Trindade Santa.

0: Oremos. Deus Todo-Poderoso, fazei-nos exultar de santa alegria e fervorosa ação de graças, pois na ascensão de Cristo vosso Filho, nossa humanidade foi elevada junto a vós, e tendo Ele nos precedido como nossa cabeça, nos chama para a glória como membros de seu corpo. Ele que é Deus e convosco vive e reina na unidade do Espírito Santo por todos os séculos dos séculos.
1: Amém. Por entre aclamações, Deus se elevou. O Senhor subiu ao toque da trombeta.

Primeira leitura. Leitura dos Atos dos Apóstolos. No meu primeiro livro, ó Teófilo, já tratei de tudo o que Jesus fez e ensinou desde o começo até o dia em que foi levado para o céu, depois de ter dado instruções pelo Espírito Santo aos apóstolos que tinha escolhido. Foi a eles que Jesus se mostrou vivo, depois da sua paixão, com numerosas provas. Durante 40 dias, apareceu-lhes falando do reino de Deus. Durante uma refeição, deu-lhe esta ordem: não vos afasteis de Jerusalém, mas esperai a realização da promessa do Pai, da qual vós me ouvistes falar. João batizou com água, vós, porém, sereis batizado com o Espírito Santo dentro de poucos dias. Então, os que estavam reunidos perguntaram a Jesus: Senhor, e agora que vais restaurar o reino em Israel? Jesus respondeu: não vos cabe saber os tempos e os momentos que o Pai determinou com a sua própria autoridade, mas recebereis o poder do Espírito Santo, que descerá sobre vós para serdes minhas testemunhas em Jerusalém, em toda a Judeia e na Samaria e até os confins da terra. Depois de dizer isso, Jesus foi levado ao céu à vista deles. Uma nuvem o encobriu de forma que seus olhos não podiam mais vê-lo. Os apóstolos continuavam olhando para o céu enquanto Jesus subia. Apareceram então dois homens vestidos de branco que lhe disseram: homens da Galileia, por que ficais aqui parados olhando para o céu? Esse Jesus que vos foi levado para o céu virá do mesmo modo como a vistes partir para o céu. Palavra do Senhor.

Leitura da carta de São Paulo aos Efésios. Irmãos, o Deus de nosso Senhor Jesus Cristo, o Pai a quem pertence a glória, vos deu o Espírito de sabedoria, que vô-lo revele e faça verdadeiramente conhecer, que ele abra o vosso coração à sua luz, para que saibais qual é a esperança que o seu chamamento vos dá, qual a riqueza da glória que está na vossa herança com os santos. E que imenso poder ele exerceu em favor de nós que cremos, de acordo com a sua ação e força onipotente. Ele manifestou sua força em Cristo, quando ressuscitou dos mortos, e o fez sentar-se à sua direita nos céus, bem acima de toda autoridade, poder, potência, soberania ou qualquer título que se possa mencionar, não somente neste mundo, mas ainda no mundo futuro. Sim, ele pôs tudo sob seus pés e fez dele, que está acima de tudo, a cabeça da igreja, que é o seu corpo, a plenitude daquele que possui a plenitude universal. Palavra do Senhor.

0: Senhor esteja conosco.
1: Ele está no meio de nós.
0: Proclamação do Evangelho de Nosso Senhor Jesus Cristo, segundo a comunidade de Mateus.
1: Glória a vós, Senhor.
0: Naquele tempo, os 11 discípulos foram para Galiléia, ao monte que Jesus lhe tinha indicado. Quando viram Jesus, prostraram-se diante dele. Ainda assim, alguns duvidaram. Então Jesus aproximou-se e falou: toda autoridade me foi dada no céu e sobre a terra. Portanto, ide e fazei discípulos meus todos os povos, batizando-os em nome do Pai e do Filho e do Espírito Santo, e ensinando-os a observar tudo o que eu vos ordenei. E eis que eu estarei convosco todos os dias, até o fim do mundo. Palavra da salvação.
1: Glória a vós, Senhor.
0: Estamos celebrando a solenidade da ascensão do Senhor, quando Jesus vai retornar-se para junto do Pai. Cumpriu sua missão. Tudo que ele tinha que pregar, falar, anunciar, ele falou. Também tirou muitas dúvidas. Além disso, para mostrar que realmente ele era Deus, na pessoa do Filho Jesus, ele realizou milagres, sinais, prodígios, que o povo viu realmente que era de Deus, que não era possível só humanamente uma pessoa realizar isto. Então a missão estava terminada, ele tinha que voltar. Mas os discípulos, apóstolos de Jesus, sobretudo os apóstolos que estavam lá no monte, lá esperando Jesus, eles estavam tristes, decepcionados. Tanta luta, tanto sofrimento, tantas dificuldades. E por que essa situação? Ele vai partir, por que ele não permanece conosco? Só que é assim, a gente parte. Quantas gente não gostaria, a gente não gostaria que partisse? Parte, vai. Então, ele estava lá. Nós vimos lá na primeira leitura, no livro, dos Atos dos Apóstolos, que quando Jesus ascendeu, eles ficaram olhando para o céu, olhando, e meio sem acreditar. E aí estava olhando, continuando a olhar, Jesus desapareceu, eles continuaram olhando. Aí apareceu dois homens vestidos de branco, que são dois anjos, nesse sentido que está dizendo, dizem: oi, chega de ficar olhando para cima, agora vocês olham para baixo, olha aqui para o mundo. O que dizer? O que ele tinha de falar, o que ele ensinou, já fez tudo, agora cumpriu a missão. Agora vocês vão, mão à obra, vão trabalhar. E não fica esperando, só olhando para o céu e pensando que Deus vai realizar tudo se você não fizer a tua parte. Que infelizmente muita gente acha que é assim. Deus tem que resolver tudo que é problema e dificuldade. Acha que está tudo nas mãos de Deus. Não faz o que compete a nós. Tem coisas que Deus não vai realizar para nós, porque compete a cada um de nós realizar. E aquilo que a gente não consegue realizar e não é possível, aí a gente põe nas mãos de Deus. Mas o que nós temos de fazer, temos que lutar. E tem muita gente que está de braço cruzado. E a coisa não vai acontecer porque depende da gente, não de Deus. Aí põe culpa em Deus. Fala: ah, Deus não existe, Deus não faz nada, não resolve. Mas não está querendo fazer coisa que nós temos que fazer, temos a capacidade de fazer. Então, por isso que os anjos dizem: para de olhar lá para cima, olha para a terra, olha as coisas que estão aqui, tenta resolver os problemas e as dificuldades todas que tem, e vamos em frente. E aí, nós vimos lá, então, voltando lá no Evangelho, então Jesus apareceu na Galiléia, onde ele começou a missão. Lá ele começou a missão, lá ele terminou a missão. Esse Evangelho de Mateus, finalzinho, conclusão, é muito bonito. Tem uma porção de coisas que às vezes a gente não observa. Ali quando a comunidade de Mateus começa a dizer que Jesus apareceu para 11 apóstolos, ele quer dizer primeiro que isso aí aconteceu depois da ressurreição de Jesus. Porque os apóstolos eram 12, ali falou que era 11, Porque Judas, o traidor, não esperou Jesus. Pedro traiu Jesus e esperou, falou, eu vou esperar. Ele falou que vai ressuscitar, eu acredito no que ele falou, eu vou esperar e vão ver. Eu neguei ele 3 vezes, ele vai me punir, vão ver o que ele vai fazer, mas eu vou esperar. Eu quero ver com esses olhos que a terra vai comer. Só que Judas, que vendeu Jesus, traiu, sentiu tanto peso na consciência, que ele não resistiu, suicidou. Então, por isso, já começa dizendo, quando apareceu para 11 apóstolos, vai dizer, foi depois, esse trecho que a comunidade vai relatar, é pós-pascal. E aí a gente vai descobrir também que é pós-pascal por outro motivo também que tem importante. Porque Jesus vai dar 3 pedidos para os apóstolos. Vão, leve a todos o evangelho e a boa nova de Deus. Primeiro pedido. Segundo, vão, batize a todos. Batize em nome do Pai, do Filho e do Espírito Santo. E terceiro, vão, anuncie tudo o que eu falei para essas pessoas para procurar viver isso. 3 pedidos. Aí o evangelho nessa parte encerrou, mas depois ele vai falar também do perdoar os pecados e tudo. Mas vamos centrar nisso que o evangelho está falando. Outra coisa então que tem ali diferente é que Jesus falou, vão, batiza todos em nome do Pai, do Filho e do Espírito Santo. Deus ficou trino, Pai, Filho e Espírito Santo. Isso é interdito para um judeu praticante. Se você falar isso, é capaz de arrancar as orelhas, o cabelo, e fica nervoso se você falar que Deus é Pai, Filho e Espírito Santo. Meus amigos judeus, agora eu já aprendi muita coisa, porque já perdi amigos lá, gente, mas se você, eu tenho um cuidado de não falar Pai, Filho e Espírito Santo perto de um judeu ortodoxo, quando eu estou junto com eles, e nem tomar o nome de Deus em vão. Mas só para vocês então entenderem, é interdito, é proibido. É pecado gravíssimo falar que Deus se dividiu em 3. Deus é uno. E não pronuncia o nome de Deus em vão. Só pronuncia em oração com o que pá na cabeça. E agora Jesus, sendo judeu, na religião, na fé, na cultura, parece depois dizendo, fala no batismo, batiza em nome do Pai, do Filho e do Espírito Santo. Aí muita gente vem, né? De vez em quando é meio difícil da gente falar, porque tem gente que não compreende, que Jesus não foi batizado. Né? Foi? É, não foi não, ele foi circuncidado. Então a gente tem que pegar o evangelho de Lucas, no primeiro capítulo, no segundo, quem quiser aprofundar, vai lá e lê. Lá no evangelho de Lucas, capítulo primeiro e segundo, diz que Jesus foi circuncidado. E como ele era primogênito, tinha que ser resgatado, porque ele pertencia a Deus, José e Maria ofereceram um casal de rolinhas. E se for ler tudo lá, vamos ver muita coisa profunda no evangelho de Lucas, que ele está explicando exatamente para nós que eram considerados gentios, porque os judeus sabiam. Jesus então fala, e o batismo que fala que João Batista foi batizado? Não era o batismo nosso, era o batismo de oblução, para poder limpar, purificar dos pecados, como o próprio João pregava e dizia, eu vim preparar os caminhos do Senhor. Isso aqui é para lavar. E quando ele diz para os judeus, que doutores da lei, fariseus, cheios de teretetê, que foi lá passar, assim, raça de víboras, não precisa só passar para água para vocês serem aceitos por o Senhor, vocês precisam largar o pecado, essas coisas ruins que vocês têm, não adianta só lavar, então não precisa vir aqui para lavar não, não precisa vir aqui purificar. Ele diz, eu preparo os caminhos do Senhor. Depois de mim, vem o maior que eu não sou digno para baixar e desamarrar suas sandálias. Ele batizará no fogo e no Espírito Santo. E esse é Jesus. Esse é Cristo. Ele não era, porque João conhecia Jesus, não Cristo. Ele nunca podia imaginar que o primo dele era Cristo. Mas era o Cristo que vinha purificar, lavar, tirar as nossas faltas. Por isso ele diz, para a gente ser batizado em nome do Pai, do Filho e do Espírito Santo. Da Santíssima Trindade. Que hoje, ao celebrar a ascensão do Senhor ao céu, nós possamos ser transmissores da verdade que Jesus nos pede. E não ficar só olhando para o céu, mas olhando para o nosso mundo, para as realidades que nós vivemos, o que nós podemos ajudar, transformar e fazer um mundo melhor. Essa é a missão de cada um de nós que dizemos que somos cristãos. Creio em Deus Pai Todo-Poderoso, Criador do céu e da terra, e em Jesus Cristo, seu único Filho, nosso Senhor, que foi concebido pelo poder do Espírito Santo, nasceu da Virgem Maria, padeceu sobre Pôncio Pilatos,
2: foi crucificado, morto e sepultado, desceu à mansão dos mortos, ressuscitou o terceiro dia, subiu aos céus, está sentado à direita de Deus Pai Todo-Poderoso, de onde há de vir a julgar os vivos e os mortos. Creio no Espírito Santo, na Santa Igreja Católica, na comunhão dos santos, na remissão dos pecados, na ressurreição da carne, na vida eterna. Amém. Pai bondoso, para endereçarmos vossa casa que hoje nos abris com a ascensão do vosso Filho, nós rezamos. Ó Pai, atendei nossos pedidos.
3: Dai à Igreja, unida vitalmente a Jesus, testemunhá-lo até os confins da terra, rezemos. Dai-nos comunicar a todos o que vós mais desejais, o vosso Filho, como nosso caminho até vós, rezemos. Que nos unamos o mais que pudermos a vosso Filho agora, para estarmos unidos com Ele e convosco por toda a eternidade, rezemos.
0: Vamos pedir a Deus pelo dom da vida de todos nós, mas muito especialmente pelos aniversariantes de vida matrimonial e de nascimento desta semana, que Deus derrame bênçãos e graças infinitas no coração e na vida e no lar destes aniversariantes, te pedimos.
4: Ó Pai, atendei nossos pedidos.
0: Pelos nossos amigos, entes queridos que se encontram enfermos, abatidos diante da dor e do sofrimento, que Deus mostre sua face amiga e os fortaleça, te pedimos. Pelos nossos amigos e entes queridos que estamos ofertando esta Eucaristia, que partiram desta vida, que Deus lhes conceda a paz e a serenidade e a fé na ressurreição, te pedimos. Pelo ódio, a violência, as guerras que geram destruição de sonhos e de vidas, para que Deus toque no coração dos que têm poder de parar esses sofrimentos, te pedimos. Se alguém quiser fazer algum pedido, pode fazer em voz alta, no silêncio do coração. Ó Pai, atendei nossos pedidos. Ó Pai, a terra é morada provisória que usamos deste tempo a fim de nos preparar para a morada definitiva que é vossa própria casa, por Cristo nosso caminho para vós e que convosco vive e reina para sempre.
3: Na Eucaristia, como nunca, nos fazemos membros de Cristo cabeça, no único corpo.

0: Para irmãos e irmãs, para que este nosso sacrifício seja aceito por Deus Pai Todo-Poderoso. Senhor, na festa da venerável ascensão do vosso Filho, nós vos apresentamos humildemente este sacrifício. Concedei que por este intercâmbio de dons sejam elevados à realidade do céu. Por Cristo nosso Senhor.
1: Amém.
0: O Senhor esteja conosco. Corações ao alto. Demos graças ao Senhor nosso Deus. Na verdade é digno e justo, é nosso dever e salvação dar-vos graças sempre em todo lugar, Senhor Pai Santo, Deus Eterno e Todo-Poderoso, pois o Senhor Jesus, Rei da Glória, vencedor do pecado e da morte, ante os anjos maravilhados, subiu hoje ao mais alto dos céus, constituindo mediador entre Deus e a humanidade, juiz do mundo e Senhor do universo. Ele, nossa cabeça e princípio, nos precedeu não para afastar-se de nossa humildade, mas para dar-nos membros de seu corpo, a confiança de um dia o seguirmos. Por isso, transbordando de alegria pascal, exulta a criação por toda a terra. Também as virtudes celestes e as potestades angelicais proclamam hino à vossa glória, cantando a uma só voz.

Pai de misericórdia, quem sobe os nossos louvores, suplicantes vos rogamos e pedimos, por Jesus Cristo, vosso Filho e Senhor nosso, que aceiteis e abençoeis estes dons, estas oferendas, este sacrifício puro e santo que oferecemos antes de tudo pela vossa Igreja Santa e Católica. Concedei-lhe paz e proteção, unindo-a num só corpo e governando-a por toda a terra, em comunhão com vosso servo Papa Leão, com nosso bispo Edson e todos os bispos do mundo, e todos os que guardam a fé católica que receberam dos apóstolos. Lembrai-vos, ó Pai, dos vossos filhos e filhas. Nós pedimos pelos dizimistas de nossa paróquia e seus familiares, pelos aniversariantes de nascimento e vida matrimonial desta semana, por cada um de nós, por nossas famílias, por aqueles que amamos, por todos os que pedem conta com a nossa amizade, a nossa oração, pela paz no mundo, por todos os nossos irmãos e irmãs que se encontram enfermos, e de todos os que circundam este altar, dos quais conheceis a fé e a dedicação em vosso serviço. Por ele vós nos ofereceis e também eles vos oferecem este sacrifício de louvor por si e por todos os seus, e elevam a vós as suas preces, Deus eterno, vivo e verdadeiro, para alcançar o perdão de suas faltas e a segurança em suas vidas e a salvação que esperam. Em comunhão com toda a Igreja, celebramos em primeiro lugar a memória da Virgem Maria, Mãe de Deus e Senhor Jesus Cristo, a gloriosa sempre Virgem Maria e seu esposo São José, também os santos apóstolos e mártires Pedro, Paulo, André e todos os vossos santos, por seus méritos e preces, concedei-nos sem cessar a vossa proteção. Aceitai, Pai, com bondade a oblação dos vossos servos e de toda a vossa família. Dai-nos sempre a vossa paz, livrai-nos da condenação eterna e acolhei-nos entre os vossos eleitos. Dignai-vos, ó Pai, aceitar, abençoar e santificar estas oferendas. Recebei-as com um sacrifício espiritual perfeito, a fim de que se tornem para nós o corpo e o sangue de vosso amado Filho, nosso Senhor Jesus Cristo. Na véspera de sua paixão, ele tomou o pão em suas mãos, santas, veneráveis mãos, elevou os olhos para o céu, a vós, ó Pai Todo-Poderoso, pronunciou a bênção de ação de graças, partiu e o deu a seus discípulos e amigos, dizendo: tomai todos e comei, isto é o meu corpo que será entregue por vós.

0: discípulos e amigos, dizendo: Tomai todos e bebei, este é o cálice do meu sangue, o sangue da nova e eterna aliança, que será derramado por vós e por todos para a remissão dos pecados. Fazei isto em memória de mim. Mistério de fé. Celebrando, pois, a memória da bem-aventurada paixão do vosso Filho, de sua ressurreição dentre os mortos e gloriosa ascensão aos céus, nós, vossos servos e também vosso povo santo, vos oferecemos, ó Pai, dentre os bens que nos destes, o sacrifício puro, santo e imaculado, pão santo da vida eterna e cálice da perfeita salvação. Por ele, ó Pai, com olhar benigno, esta oferenda que recebestes, os dons do justo Abel, o sacrifício do vosso patriarca Abraão, a oblação pura e santa do sumo sacerdote Melquisedeque. Suplicantes vos pedimos, ó Deus onipotente, que esta nossa oferenda seja levada à vossa presença no altar do céu, pelas mãos dos vossos santo anjo, para que todos nós, participando deste altar, pela comunhão do santíssimo corpo e sangue do vosso Filho, sejamos repletos de todas as graças e bênçãos dos céus. Lembrai-vos, ó Pai, dos vossos filhos e filhas. Vamos pedir pelos dizimistas e os familiares dos nossos dizimistas já falecidos, pelos nossos familiares e amigos falecidos que estamos ofertando esta Eucaristia, de que nos precederam com o sinal da fé e dormem o sono da paz. A eles e a todos que descansam no Cristo, concedei o repouso, a luz e a paz. E a todos nós pecadores que esperamos na vossa infinita misericórdia, concedei não por nossos méritos, mas por vossa bondade, o convívio dos apóstolos e mártires João Batista, Matias, Estevão e Barnabé, e todos os vossos santos por Cristo Senhor nosso. Por ele dais ao mundo todo bem e toda graça. De mãos estendidas, proclamemos: Por Cristo,
1: com Cristo e em Cristo, a vós, Deus Pai Todo-Poderoso, na unidade do Espírito Santo, toda honra e toda glória, por todos os séculos e séculos. Amém.
0: O banquete da Eucaristia é sinal de reconciliação e vínculo de união fraterna. Unidos como irmãos e irmãs, rezemos juntos como o Senhor Jesus nos ensinou. Pai nosso,
2: que estais nos céus, santificado seja o vosso nome. Venha a nós o vosso reino. Seja feita a vossa vontade, assim na terra como no céu. O pão nosso de cada dia nos dai hoje. Perdoai as nossas ofensas,
3: assim como nós perdoamos a quem nos tem ofendido. Não nos deixeis cair em tentação, mas livrai-nos do mal.
0: Livrai-nos de todos os males, ó Pai, e dai-nos hoje a vossa paz. Ajudados pela vossa misericórdia, sejamos sempre livres do pecado e protegidos de todos os perigos, enquanto vivendo a feliz esperança e a vinda do nosso Salvador Jesus Cristo. Senhor Jesus Cristo, que dissestes aos vossos apóstolos:
4: Eu vos deixo a paz, eu vos dou a minha paz. Não olheis os nossos pecados, mas a fé que anima a vossa igreja. Dai-nos segundo o vosso desejo a paz e a unidade. Vós sois Deus, com o Pai e o Espírito Santo. Amém.
0: Que a paz do Senhor esteja sempre conosco. Como filhos e filhas do Deus da paz e da vida, saudemos com gesto de amor e comunhão fraterna.

Do mesmo modo, no fim da ceia, ele tomou este precioso cálice em suas santas e veneráveis mãos, pronunciou a bênção de ação de graças e o deu a seus discípulos.

0: Cordeiro de Deus, que tirai os pecados do mundo, tende piedade de nós. Cordeiro de Deus, que tirai os pecados do mundo, tende piedade de nós. Cordeiro de Deus, que tirai os pecados do mundo, dai-nos a paz.
1: Disse Jesus: quem come a minha carne e bebe meu sangue, permanece em mim e eu nele. Eis o Cordeiro de Deus, eis aquele que tira o pecado do mundo.
0: Senhor, eu não sou digno que entreis em minha morada, mas dizia uma palavra, serei salvo.
1: Que o corpo e o sangue de Cristo nos guarde, proteja e sustente para a vida eterna. Eu convido os aniversariantes, os casais jubilares, que podem subir aqui ao altar para vir receber o corpo e o sangue de Cristo e o abraço pelo dom da sua vida. E muito especialmente pelo dom da Dona Isabel, que está fazendo aniversário hoje. Que Deus derrame muitas bênçãos e graças em sua vida e em sua família.

0: Oremos, Deus eterno e todo-poderoso, que nos concedeis conviver na terra com os mistérios divinos. Fazei que nossos corações se voltem com fervor para o alto, onde está junto de vós a nossa natureza humana, por Cristo nosso Senhor. Vamos ouvir os comentários, leituras, informações.
1: Atenção aos avisos. Na próxima semana, teremos missa nas seguintes comunidades. Terça-feira, dia 19 de maio, às 19 horas, missa na Capela São Francisco, no bairro Brasilinha. Sexta-feira, dia 22 de maio, às 19 horas, missa na Capela Santa Luzia, na Parada. Durante o mês de maio, estaremos rezando o terço todos os sábados e domingos, uma hora antes da missa, às 18 horas no sábado e às 17h30 no domingo. Traga seu terço e venha rezar conosco. O Mover Jovem convida a todos os jovens entre 14 e 25 anos para participarem do 6º Encontro Samuel, que acontecerá no dia 31 de maio, na Igreja do Santo Antônio. Inscrições no Salão Paroquial ou pelo link do Instagram, @moverjovem_. A Pastoral Catequética comunica aos pais e responsáveis pelas crianças que participam das coroações no mês de maio e que utilizam as vestes de anjo emprestadas pela paróquia, a, por gentileza, devolvê-las após o uso, para que outras crianças também possam utilizá-las nas próximas celebrações. Aproveitamos para informar que estamos aceitando doações de vestes de anjo e trajes de encenação. Desde já, agradecemos a colaboração e generosidade de todos. Informamos que estão abertas as inscrições para peregrinação ao acampamento PHN Canção Nova. Ida, dia 10 de julho. Volta, dia 12 de julho. Valor da passagem, R$ 275. Vagas limitadas. Interessadas, tratar com Joyce Cabreira. Mais informações no quadro de avisos. Agradecemos aos donativos para a igreja. Rosa Pereira Martins.
0: O Senhor esteja conosco. Abençoe-nos, o Deus Todo-Poderoso, cujo Filho unigênito hoje subiu aos mais altos dos céus e nos abriu o caminho para onde Ele mesmo está. Deus nos conceda que o Cristo, assim como se manifestou aos discípulos após a ressurreição, nos apareça em sua eterna benevolência quando vier para o julgamento. Amém. E a todos nós, crendo que o Cristo está sentado com o Pai em sua glória, possamos experimentar, conforme suas promessas, a alegria de permanecer com Ele até o fim dos tempos. Amém. E a bênção de Deus Todo-Poderoso, pela intercessão e méritos de Santa Rita de Cássia, Pai, Filho e Espírito Santo, desça sobre nós e permaneça para sempre. Vamos em paz, uma boa semana para todos, que o Senhor seja nossa luz e nossa esperança.

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Bom dia. Essa missa será celebrada nas seguintes intenções: ação de graça pelo aniversário César Fávero, Taylor Oliveira Bastos e Matheus Antunes, por todos os dizimistas aniversariantes da semana, pelo aniversariante de batismo do mês de maio, pela recuperação da saúde de Maria Soares Fernandes e todos os doentes, aos santos, todos os santos e santas. Ação de graça por todas as crianças que receberão o sacramento do batismo, pelas vocações sacerdotais e religiosas, pela salvação e santificação.

0: Eleutério de Abreu, Adelaide Dias, todas as almas. Falecido das famílias, Tisse.
1: Bom dia. Hoje celebramos a ascensão de Jesus. Ele volta para a casa do Pai e nos deixa a missão de continuar espalhando o Evangelho. Vamos celebrar bem alegres a festa. Todos de pé para cantar bem alegres.

0: Bom dia.
1: Tá tudo bom?
0: Tudo bom, Senhor.
1: Também tá tudo bom. Está tudo bom? Louvado seja nosso Senhor Jesus Cristo.
2: Para sempre seja louvado.
1: Quem quer iniciar a Santa Missa hoje?

0: Bendito seja Deus que nos reuniu no amor de Cristo.
1: Viva Jesus Cristo!
2: Viva!
1: Viva Nossa Senhora!
2: Viva!
1: Viva os catequistas!
2: Viva!
1: Viva as crianças!
2: Viva!
3: Viva o padre!
2: Viva!

0: Vou começar fazendo aquela perguntinha que toda semana eu faço. Quem leu o Evangelho dessa semana? Quem sabe o Evangelho dessa semana? Alguém sabe? Ninguém? Legal, pode falar. Ela falou a festa. Nós estamos celebrando a festa de quem? E domingo passado eu falei, ué. A festa da ascensão do Senhor Jesus para o céu. O que significa a palavra ascensão?
1: A subida de Jesus ao céu.
0: A subida de Jesus. Você leu o Evangelho dessa semana? Não? Não pode ir para o lugar. Uma salva de palmas para ela, né?

0: Já que ninguém leu, eu vou começar pela leitura. A leitura de hoje é tirada do livro dos Atos dos Apóstolos. Eu pediria que as catequistas não soprassem, tá? Está valendo uma imagem de Nossa Senhora Aparecida. Quem escreveu o livro do Atos dos Apóstolos? Quem sabe, levante a mão. Não, não pode falar, não. E quem escreveu o livro do Atos dos Apóstolos, gente? Lá de cá, sabe? Cadê a criançada daqui, desse lado?
1: João?
0: Não, foi João, não. Quer tentar mais? Não pode voltar. Quem escreveu o livro do Atos dos Apóstolos?
1: Teófilo?
0: Não, isso aqui é outra coisa. Agora mesmo a gente vai explicar quem foi esse. Quem? Ninguém sabe. Olha, presta bem atenção. Quem escreveu... É para a criançada que está valendo a... Quem escreveu o livro do Atos dos Apóstolos foi o evangelista Lucas. Tá? Lucas é que escreveu primeiro o livro do Atos dos Apóstolos. Agora, presta bem atenção, está valendo também uma imagem de Nossa Senhora Aparecida. Ele começa assim no seu livro. No meu primeiro livro, ó Teófilo. Valendo uma imagem de Nossa Senhora Aparecida. Qual foi o primeiro livro de Lucas? Ih, gente, não sabe não? No meu primeiro livro, ó Teófilo. Qual foi o primeiro livro de Lucas? E... Olha, os adultos, desculpa, tá? Aqui é que a gente está falando, mas criança, tá? A gente sabe que todo mundo sabe isso, tá? Não pode falar, não, está valendo. Quem escreveu o primeiro livro de Lucas é o Evangelho. Leitura do Evangelho de São Lucas. O primeiro livro dele foi o Evangelho. Agora, ele escreveu para um homem chamado Teófilo. Agora eu pergunto para vocês, tá? O que que significa a palavra Teófilo? Está valendo também uma imagem Nossa Senhora Aparecida. O que que significa a palavra Teófilo? Hein? Agora eu vou fazer outra pergunta. Pode para você? Você é amiga de Deus?
1: Sou.
0: Então você é? Você é amiga de Deus?
1: Sim.
0: Então, a palavra Teófilo quer dizer amigo de Deus. Então, ele foi escrito para mim. Foi escrito para vocês. Para cada um de nós, tá? Em meu primeiro, ó amigos de Deus, ó amiga de Deus. A palavra Teófilo quer dizer isso. Então, foi escrito para cada um de nós. Então, ele fala, né, conta, no livro dos Apóstolos, tudo o que aconteceu com Jesus, tudo o que aconteceu com os apóstolos, por isso que chama Atos dos Apóstolos. Então, é o agir dos apóstolos, né, que está no Atos dos Apóstolos. Né? Então, lá no final, um dia, Jesus pediu para eles subirem lá no monte, e ali ele foi subindo. Na hora que ele foi subindo, o que que veio do céu? Jesus subiu, e o que que desceu? O Espírito Santo é sem ser domingo, vem no outro, né? É no outro. É. Aliás, hoje é a primeira leitura, domingo também é a primeira leitura, né? E no outro domingo também. O que que eu perguntei? O que que desceu do céu? É isso mesmo. Quantos anjos?
1: Sete.
0: Dois anjos desceram do céu. Dois. E o que que eles falaram para os apóstolos? Olha, gente, para que que vocês ficam olhando para o céu? Esperando tudo de Deus? Façam tudo aquilo que Deus pediu para vocês. Façam tudo aquilo que Jesus pediu. Voltem para Jerusalém. E esperem lá até o Divino Espírito Santo vir sobre vocês. Hã? E aí, gente, no Evangelho de hoje, está falando que Jesus, antes de subir para o céu, ele pediu três coisas para os apóstolos. Quais são as três coisas? Primeira coisa é a catolicidade da igreja. Por isso que a gente chama aqui igreja católica. Tá? Ide por todo canto e pregai o evangelho a todos os povos. A catolicidade da igreja está aí. Né? Por isso que ela chama católica. E a outra coisa que ele pediu, batizai a todos em nome do Pai, do Filho e do Espírito Santo, em nome da Santíssima Trindade. A segunda coisa que ele pediu. E a terceira coisa que ele pede, pregai a boa nova, pregai o evangelho, pregai o reino. É a função nossa. Nós somos cristãos. No sereno poder, por todo canto, na nossa casa tem canto. Ide por todo canto da sua casa. Se tiver alguém ali, prega o evangelho para ele. Porque ele foi batizado em nome do Pai, é batizado em nome do Pai, do Filho e do Espírito Santo. Tá? A catolicidade está aí. Então vamos pedir a Deus agora, neste momento, que a gente cumpra tudo aquilo que Jesus Cristo pediu antes de voltar para o Pai. Nós somos pessoas batizadas em nome da Trindade. Então, nós não podemos ficar somente olhando para o alto. Nós temos que olhar para os lados, ver o que que nós estamos necessitando dentro de nossa casa, dentro da nossa comunidade. E se tiver alguém necessitando de boas notícias, que eu seja a boa notícia para o meu irmão. Que toda vez que meu irmão me veja, ele me veja como cristão, como um Cristo grande, um Cristo que irradia, um Cristo que leva alegria. E pelas vezes que nós não somos cristãos assim, peçamos o perdão.

Deus Pai, cheio de bondade e misericórdia para conosco, olhe por cada um de nós, cuide de cada um de nós e perdoe todos os nossos pecados de cada dia e nos conduza à vida eterna.

0: Oremos, minhas queridas crianças, rezemos, meus irmãos e minhas irmãs. Esta missa está sendo celebrada também pelo Daltinho, o Dalton Mendes. Primeira missa pós-falecimento. Pai misericordioso, Pai bondoso, venha até nós. Todos nós proclamamos que o Senhor está no meio de nós. Nunca se afaste de nós, Jesus. Assim como o Senhor disse para os apóstolos antes de subir para o céu, eu estarei convosco todos os dias, até o final dos tempos. Fique sempre conosco, Jesus, nos abençoando, nos fortalecendo, nos dando a saúde física, a saúde espiritual, a saúde mental. Cure os nossos doentes, Jesus. Dê alegria às pessoas tristes, Jesus. Dê entusiasmo às pessoas depressivas, Jesus. Esteja sempre ao nosso lado para nos proteger de todos os perigos, de todas as dificuldades, para nos defender de todos os problemas insolúveis. Deus eterno e todo-poderoso, fazei-nos exultar de santa alegria e de fervorosa ação de graças, pois na ascensão do Cristo, vosso Filho, nossa humanidade foi elevada junto a vós e tendo ele nos precedido como nossa cabeça, nos chama para a glória como membros do seu corpo. Ele, que é Deus, convosco vive e reina na unidade do Espírito Santo por todos os séculos dos séculos.
1: Amém.
0: Pode se sentar.

Leitura dos Atos dos Apóstolos. No meu primeiro livro, o Teófilo, já tratei tudo o que Jesus fez e ensinou, desde o começo até o dia em que foi levado para o céu, depois de ter dado instruções pelo Espírito Santo aos apóstolos que tinha escolhido. Foi a eles em que Jesus se mostrou vivo. Depois da sua paixão, com os inúmeros provas, durante 40 dias apareceu-lhes falando do reino de Deus. Durante uma refeição, deu-lhes essa ordem: Não vos afasteis de Jerusalém, mas esperai a realização da promessa do Pai, de qual vós me ouvistes falar. João batizou com água, vós, porém, sereis batizados com o Espírito Santo dentro de poucos dias. Estão os que estavam reunidos perguntaram a Jesus: Senhor, e agora, que vais restaurar o reino em Israel? Jesus respondeu: não vos cabe os tempos e os momentos em que o Pai determinou com sua própria autoridade, mas recebeis o poder do Espírito Santo, que descerá sobre vós para serdes minhas testemunhas, em que Jerusalém, em toda a Judeia e na Samaria, até os confins da terra. Depois de dizer isso, Jesus foi levado à vista deles, uma nuvem o descobriu, de forma que os seus olhos não podiam mais vê-lo. Os apóstolos continuavam olhando para o céu enquanto Jesus subia. Aparecia então dois homens vestidos de branco, em que lhe disseram: Homens de Galileia, por que ficais aqui parados enquanto olha para o céu? Esse Jesus que vós foi levado para o céu virá do mesmo modo como o vistes partir o céu. Palavra do Senhor.

por entre ele aclamações que Deus se elevou, o Senhor subiu ao toque da trombeta. Povos todos do universo, batei palmas, gritai a Deus aclamações de alegria, por sublime é o Senhor, o Deus Altíssimo, o soberano que domina toda a terra, por entre ele aclamações que se elevou, o Senhor subiu ao toque da trombeta, por entre ele aclamações do Deus se elevou, o Senhor subiu ao toque da trombeta. Salmodiai ao Senhor Deus ao som da harpa. Salmodiai ao som da harpa ao Senhor Rei. Entre ele aclama-se Deus. Senhor. O Senhor por Deus, porque Deus é o grande Rei de toda a terra. Ao som da harpa acompanhai os seus louvores. Deus reina sobre todas as nações, está sentada no seu trono glorioso.

Senhor esteja convosco. Proclamação do Evangelho de Nosso Senhor Jesus Cristo, escrito por São Mateus. Naquele tempo, os 11 discípulos foram para Galiléia, ao monte que Jesus lhes tinha indicado. Quando viram Jesus, prostraram-se diante dele. Ainda assim, alguns duvidavam. Então Jesus aproximou-se e falou: toda autoridade me foi dada no céu e na terra. Portanto, ide e fazei discípulos meus todos os povos, batizando-os em nome do Pai, do Filho e do Espírito Santo, e ensinando-os a observar tudo o que vos ordenei. Eis que eu estarei convosco todos os dias, até o fim do mundo. Cantando.

0: mês dedicado a Maria, Mãe de Jesus, nos reunimos para contemplar a beleza e a santidade da vida de Maria.
1: Senhora de Fátima, Mãe presente nas guerras, chamando seus filhos a viver a paz de Jesus.
2: No olhar do devoto sobre a imagem que simboliza a ternura e a proximidade de Deus, o amor se faz presente na beleza do silêncio.
3: Também se comove derramando nas mãos de Nossa Senhora todo o peso de sua dor e de seus sonhos.
4: A súplica sincera é a melhor expressão de um coração que reconhece que sozinho nada é possível.
5: Nos diferentes momentos da vida, muitos recorrem a um pequeno sinal do amor de Deus. Um terço, uma vela que se acende, para acompanhar o filho na enfermidade.
6: Com o coração aberto, acolhemos agora a homenagem que nós crianças mais gostamos, a coroação.

Depois dessa oração bonita, né? Só nos resta agradecer a Deus, né? Por tantas graças. Vocês viram que coisa bonitinha? Aquela música bonita, inicial, falando, pedindo aí a proteção, que Maria abra seus mantos, né? E nos cubra com a sua graça e nos proteja de todo mal. Ah, isso aqui deve ser o nosso pedido cada dia, tá? Tem mais alguma coisa? A Lavínia está aí, ela vestiu de anjo, não sei se ela está lá fora. Lavínia, cadê a mãe dela? Ela pediu para cantar os parabéns para ela hoje. Tem mais algum aniversariante aí? É você, minha linda. Vem cá. Eu estou com saudade de você. A nossa voz de ouro. Sabrina, Karina. Ei, só gente bonita fazendo aniversário. Mais alguém? A Lavínia? Aqui, enquanto ela não vem, tá? Que Deus abençoe cada um de vocês, tá? Que Deus esteja sempre à frente de vocês para os conduzir cada uma pelos caminhos da felicidade, pelos caminhos da saúde, pelos caminhos da alegria. Vamos irradiar alegria, né? Nós estamos vivendo num mundo tão triste, né? Então, a Lavínia é essa menina que bonitinha, né? Então, vai fazer aniversário terça-feira, não é? Terça-feira. Então, que Deus continue abençoando cada um de vocês. E esse aqui fez aniversário numa festa linda, né? Numa festa bonita. Vamos cantar os parabéns para eles? Vamos? Vamos.

0: Parabéns para todos vocês, que Deus abençoe sempre. E volte sempre, né? Está meio sumida. Nossa doutora, né? Hein? Ah, é? Mais alguma coisa? Então, fazer nossa prece. Rezar pela igreja, por nossa comunidade, por nossas necessidades pessoais.
1: Para que Deus possa continuar abençoando a nossa igreja, rezemos ao Senhor.
2: Senhor, a nossa prece.
3: Que Deus ilumine todos os nossos padres, rezemos.
2: Senhor, escutai a nossa prece.
4: Que Deus abençoe os catequistas, rezemos.
2: Senhor, escutai a nossa prece.
3: Que Deus abençoe todas as famílias, rezemos.
2: Senhor, escutai a nossa prece.
5: Que Deus abençoe a igreja, rezemos.
2: Senhor, escutai a nossa prece.
5: Que Senhor abençoe o Papa e o Bispo, rezemos.
2: Senhor, escutai a nossa prece.
6: Deus dê a Karine, né, está aniversariando, não quis ir, né? E a Sabrina, Deus abençoe, dê para ela assim, muito, cada vez mais esse zelo pelas coisas de Deus, tá? Cresçam cada vez mais na graça, na sabedoria divina. Nossa Senhora tome conta de vocês, resolva todas as coisas que precisam resolver, que vocês não dá para vocês resolverem, que Nossa Senhora resolva, tá? Rezemos ao Senhor, sejam felizes.
0: E hoje nós estamos celebrando missa também pelo Daltinho. Eu já cheguei a jogar futebol com ele, né? Quando eu cheguei em Piravitinga, todo mundo só falava no Daltinho, no Darinho, no Celcinho. Eram os três melhores futebolistas que tinha aqui, né? Inclusive jogaram profissionalmente. Ele foi chamado por Deus, né? Que Deus o acolha lá no céu. Que juntinho dele, né, juntinho de Deus, ele possa olhar por toda a sua família, pedindo a Deus que console todos os seus. E também por todas as outras pessoas para quem esta missa está sendo celebrada. Que os aniversariantes e todos aqueles que estão aqui em ação de graças sejam fortalecidos pelo amor que Deus tem para com cada um deles e também por todos os falecidos, para que do céu faça chover chuva de graça sobre nós, rezemos.
2: Senhor, escutai a nossa prece.
0: Por todos nós catequistas, os catequizandos, por todos os coroantes, para que cresça cada vez mais no amor, essa mãe da sabedoria, Nossa Senhora, rezemos.
2: Senhor, escutai a nossa prece.
0: Atendei-nos, ó Deus Pai, por Jesus Cristo, na unidade do Espírito Santo.
2: Amém.

0: Orai todos, meus irmãos e minhas irmãs, minhas queridas crianças, para que este nosso sacrifício seja aceito por Deus Pai Todo-Poderoso. Senhor, na festa da venerável ascensão do vosso filho, nós vos apresentamos humildemente este sacrifício. Concedei que por este intercâmbio de dons sejamos elevados às realidades do céu. Por Cristo nosso Senhor. O Senhor esteja convosco. Corações ao alto.
1: Deus.
0: Demos graças ao Senhor nosso Deus. Deus nosso Pai, nós vos agradecemos porque nos criastes, a fim de vivermos para vós, amando-nos como irmãos e irmãs. Por vosso dom, podemos viver como amigos e repartir com os outros as coisas bonitas que temos e as dificuldades que passamos. Porque sois o Deus dos vivos, nos chamastes à vida. E quereis que sejamos felizes para sempre. Jesus é o primeiro que vós ressuscitaste dentre os mortos. E lhes destes vida nova. Também a nós prometestes vida sem fim, vida sem miséria e sem dor. Por isso, ó Pai, felizes e agradecidos, em comunhão com todos que acreditam em vós, com os santos e os anjos exultantes, cantamos a uma só voz.

0: verdade, ó Pai, vós sois santo e sois muito bom para nós. Amais todas as pessoas do mundo e agradecemos em primeiro lugar pelo vosso Filho Jesus Cristo. Jesus veio ao mundo porque as pessoas se afastaram de vós pelo pecado e não conseguiam mais se entender. Jesus abriu nossos olhos e os nossos ouvidos para conhecer-vos, para vos conhecer como Pai e nos amarmos como irmãos e irmãs.
1: Glória a vós, ó Pai, que em Cristo nos salvais.
0: Jesus nos anunciou a vida plena da ressurreição, que viveremos para sempre junto de vós. Jesus percorreu antes de nós o caminho do amor, para que seguíssemos seus passos. Jesus agora nos reúne ao redor deste altar para fazermos o que na última ceia ele mesmo fez com seus discípulos.
1: Glória a vós, ó Pai, que em Cristo nos salvais.
0: Ó Pai, que sois tão bom, mandai o vosso Espírito Santo para santificar estes dons do pão e do vinho, e eles serão para nós o corpo e o sangue de Jesus Cristo, vosso Filho.
1: Enviai o vosso Espírito Santo.
0: Na noite, antes de morrer por nós, Jesus se colocou à mesa com seus discípulos. Naquela santa ceia, ele tomou o pão em suas mãos, deu graças, partiu o pão e o entregou a seus amigos, dizendo: tomai todos e comei. Isto é o meu corpo, que será entregue por vós.

Do mesmo modo, no finalzinho daquela santa ceia, Jesus tomou em suas mãos o cálice com vinho, rezou em ação de graças e o entregou a seus amigos, dizendo: tomai todos e bebei. Este é o cálice do meu sangue, o sangue da nova e eterna aliança, que será derramado por vós e por todos para remissão dos pecados. Fazei isto em memória de mim.

0: Por isso, Pai Santo, aqui estamos diante de vós e com alegria celebramos a memória do que Jesus fez para a nossa salvação. Neste santo sacrifício que ele confiou à sua igreja, celebramos sua morte e ressurreição. Pai Santo que estás nos céus, aceitai-nos com o vosso amado Filho. Ele sofreu livremente a morte por nós, vós, porém, o ressuscitastes.
1: Ó Jesus, recebei a nossa vida.
0: Ó Pai, Jesus agora vive sempre junto de vós, mas ao mesmo tempo ele está aqui conosco. Um dia ele virá na sua glória e o seu reino não terá fim. Então ninguém mais vai sofrer, ninguém mais vai chorar, ninguém mais vai ficar triste. O pecado e a morte não mais dominarão. Pai Santo, vós nos chamastes para recebermos nessa mesa com alegria o corpo de Cristo. Fortificados por este alimento, possamos agradar-vos sempre mais e pela comunhão do Espírito Santo, nos tornemos um só corpo no amor.
2: Fazei de nós um só corpo.
0: Lembrai-vos, ó Pai, do nosso Papa Leão XIV, do nosso Bispo Médio José, dos outros bispos. Lembrai-vos de todos aqueles que estão aqui em ação de graças. Lembrai-vos, abençoai todos que estão neste momento sintonizados conosco pela rádio Pirapitinga. Ajudai os discípulos de Cristo para que vivam em paz e repartam com todos o dom da alegria. E concedei que um dia estejamos junto a vós, morando para sempre em vossa casa, com Jesus, com Maria, sua mãe, com São José, com a Padroeira Santana, com todos os santos, com os nossos irmãos falecidos, de modo especial com Dalton Mendes, para que estamos celebrando esta primeira missa após o seu falecimento. Por Cristo, com Cristo, em Cristo, a vós, Deus Pai Todo-Poderoso, na unidade do Espírito Santo, toda a honra e toda a glória por todos os séculos dos séculos. Confiantes, rezemos como Jesus nos ensinou. Pai,

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Pulata. Pois vosso é o reino, Senhor Jesus Cristo, disseste aos vossos apóstolos, eu vos deixo a paz, eu vos dou a minha paz. Não olheis os nossos pecados, mas a fé que anima a vossa igreja. Dai-lhe segundo o vosso desejo a paz e a unidade. Vós que sois Deus com o Pai e o Espírito Santo, que a paz de Jesus e a proteção de Nossa Senhora Aparecida estejam sempre convosco. Vamos agora abraçar aquela pessoa que a gente está sentindo muita saudade. Coloque essa pessoa que está longe de você, ou essa pessoa que partiu dessa vida, que fez sua passagem, coloque ela bem juntinho de você, dê um abraço bem apertado nela e diga para ela que Deus te abençoe e te guarde.

0: Cordeiro de Deus, esta união do corpo do Senhor. Senhor Jesus Cristo, Filho de Deus, e o que confia na vontade do Pai e agindo com o Espírito Santo, pela vossa morte e vida ao mundo, livrai-me de todos os meus pecados e de todo o mal. Pelo vosso corpo, pelo vosso sangue, dai-me cumprir sempre a vossa vontade e jamais separar-me de vós. Felizes os convidados para a ceia do Senhor. Eis Jesus, Cordeiro de Deus, que tira o pecado do mundo.
1: Senhor, eu não sou digno de que entreis em minha morada, mas dizei uma palavra.
0: Eu sou o pão vivo que desceu do céu, nos fala Jesus. Quem comer deste pão viverá eternamente.
2: Amém.

0: Deus eterno e todo-poderoso, que nos concedeis conviver na terra com os mistérios divinos, fazei que nosso coração se volte com fervor para o alto, onde está junto de vós a nossa natureza humana, por Cristo nosso Senhor. Já temos avisos.
1: Para os nossos avisos. Teremos missa na próxima terça-feira, dia 19, às 19 horas, na Capela de São Francisco, no bairro Brasilinha. E na sexta-feira, no dia 22/5, às 19 horas, na Capela Santa Luzia, na Parada. Durante o mês de maio, estaremos rezando o terço todos os sábados e domingo, uma hora antes da missa, às 18 horas no sábado e às 17h30 no domingo. Traga seu terço e venha rezar conosco. O Mover Jovem convida todos os jovens entre 14 e 25 anos para participarem do sexto encontro Samuel, que acontecerá no dia 31 de maio na Igreja do Santo Antônio. Inscrições no Salão Paroquial ou pelo link do Instagram, arroba Mover Jovem. A pastoral catequética comunica aos pais e responsáveis pelas crianças que participam das coroações do mês de maio e que utilizam as vestes de anjo emprestadas pela paróquia, a gentileza de devolvê-las após o uso, para que outras crianças também possam utilizá-las nas próximas celebrações. Aproveitamos para informar que estamos aceitando doações de veste de anjo e traje de encenação. Desde já agradecemos a colaboração e generosidade de todos. Informamos que estão abertas as inscrições para peregrinação ao acampamento PHN, Canção Nova. A ida, dia 10/7. Volta, dia 12/7. Valor da passagem, R$ 275. Vagas limitadas. Interessados, tratar com Joyce Cabreira. Mais informações no quadro de aviso. Agradecemos aos donativos para a igreja de Rosa Pereira Martins. E as meninas também estão pedindo para avisar que foram entregues umas rosas durante a coroação. Quem recebeu essa rosa, olha com carinho. Tem uma mensagem e tem também um pedido de oração. Aí quem recebeu a rosa, vamos fazer a oração que está pedindo aí, tá bom?
0: O Senhor esteja convosco. Pai misericordioso, Pai bondoso, participamos da Santa Eucaristia e voltaremos agora para nossas casas, para nossas atividades, sabendo que nunca estaremos sozinhos. Que o Senhor nos acompanhe, nos guarde, nos proteja cada passo que demos essa semana. Pela intercessão de Maria, pela invocação de Santana e de São José e do santo ou da santa devoção de cada um, desço sobre todos vós, sobre vossas famílias, trabalhos, estudos e lazer da semana, a bênção de Deus Todo-Poderoso, Pai, Filho e Espírito Santo. Abençoados, vamos em paz. E o Senhor nos acompanha.

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0: obrigado.
1: Thank you, well.
2: Ah, não.

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1: 18 horas e 41 minutos.
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0: Cidade.
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2: Vai na cacela, o que que
3: parece que eu já quero sentar aqui num bar em Goiânia mesmo e já começar a beber ouvindo essa.
4: Tô pronto.

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1: Sem moderação, amigo.
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1: No pelo, valendo, você tá
2: valendo.
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1: 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Murilo Rufi!
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0: Boa noite, Uberlândia! Faz barulho aí, Uberlândia, que eu quero ouvir!
1: Que coisa linda, galera!
0: Obrigado!
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1: Então você gosta de rua, né? Tá bom.

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0: 19h36.
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0: 19h39.
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0: 19h39.
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1: Garçom!
2: Oi!
1: Tem pitu?
2: Tem!
1: Traz! Garçom!
2: Oi!

0: Que é Márcia Dantas. Ao vivo. Garçom, traz outra aí.
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0: Obrigado, gente.
1: Você tá doido, amigo?
2: Um dos maiores bens que Deus te deu é a sua família. Família é projeto de Deus. Família não é projeto dos homens. Família é projeto de Deus. E é um dos maiores projetos, um dos mais lindos projetos. E é por isso que o diabo tem investido pesado contra a tua família. Sim ou não?
3: Sim.
2: O diabo tem investido pesado nas famílias, porque quando ele olha para a família, ele vê o maior plano de Deus para as nossas vidas. E eu já quero declarar que nada e ninguém poderá destruir a sua família. Agora o mundo está querendo nos dizer que família é fardo, que família é complicado, que família dá trabalho. Não, nós cristãos já sabemos a verdade. Toda família é uma bênção. Ergue teus braços e declara: eu e minha casa serviremos ao Senhor.

você não vai desistir de nenhum. O sonho que você deve desejar é este: eu e minha casa serviremos ao Senhor. Um dia na sua casa. Talvez hoje você não consiga enxergar isso, talvez está muito longe de acontecer isso, mas um dia toda a sua casa estará aos pés do Senhor. Um dia toda a tua casa estará indo junto para a igreja. Ah, talvez muita coisa está destruindo a sua família, talvez muita coisa está destruindo sua casa, mas nunca se esqueça, tua família é uma bênção, a tua família é uma bênção, os teus filhos são uma bênção, o teu casamento é uma bênção. 1 Timóteo capítulo 5, versículo 8 diz: aquele que se descuida dos seus, e principalmente dos de sua própria família, é um renegado, pior do que um infiel. O verdadeiro cristão, ele nunca desiste da sua família. Pegue teu braço mais alto que você pode e diga: eu não vou desistir da minha família. Eu e minha casa serviremos ao Senhor. Canta isso, vai!

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2: Você só tem uma vida. E durante esta vida, você só tem uma vida. E durante esta vida, por diversas vezes, você vai ter que enfrentar as tempestades. Você vai ter que enfrentar os problemas. E não tem como se

diferente. O próprio Jesus avisou: no mundo vocês terão tribulações, mas coragem, porque eu venci o mundo, e você também vai vencer. Eu não sei pelo que você está passando, eu não sei o que você está vivendo, mas coragem, coragem. Medo, meu filho. Não tenhas medo. Não tenhas medo.

tempestade vai acalmar. Deus está com você no seu barco. Você não está sozinho. Amém? Diga: eu creio em ti, Jesus.

que entender que a tempestade vai acalmar, mas vai acalmar no tempo de Deus, não no teu tempo. E às vezes a gente não tem paciência para esperar. Eu só preciso esperar. Às vezes é um ano, dois, três, quatro, cinco, dez, quinze, vinte. Eu não sei. Mas a tempestade vai acalmar.

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0: Hoje não.
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2: Você vai!

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que você espera tudo nele, que você é como Maria e José, que são os anauins, os pobres do Senhor, que já não esperam nas coisas dessa terra, mas que esperam no Senhor Deus. Vá dizendo para ele: Jesus, eu estou aqui, Senhor, na tua presença. Jesus, eu te desejo, eu espero em ti, Senhor. Eu quero a ti, Jesus.

0: teus pés. É o melhor lugar onde eu possa estar, Senhor. Eu quero estar sempre na tua presença, Jesus.
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1: Que pena!
2: Que pena.
1: Faz barulho pra Thales nessa.
3: Diego e Vitor Hugo!
4: Obrigado. Que moda.